Eventos com atividades que exigiram preparo físico, resistência emocional, disciplina e trabalho em equipe. Integrantes das 37 mulheres incorporadas no Serviço Militar Inicial Feminino na cidade neste ano, elas marcaram um momento histórico para a instituição. Segundo o comandante da 4ª Brigada de Infantaria de Montanha, a conquista fortalece a presença feminina no Exército, enquanto as militares celebraram a realização de um sonho e a oportunidade de abrir caminho para futuras gerações da carreira militar.

0: Hoje, sob o comando de Antônio Duarte, de segunda a sexta, às 8 da noite.
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Davi, é, aqueles do Apaga, Apaga, Apaga. Domingão à tarde tem pagode. Tem também, sabe o quê? É Guilherme Silva, o forrozeiro Guilherme Silva, no domingo à noite, dia 9 de agosto. E lá em Desterro do Melo tem um amplo estacionamento, toda a renda 100% revestida para a Sociedade São Vicente de Paulo. Tem também área PCD para todo mundo curtir o show numa boa e parquinho gratuito para criançada no final de semana. Tá certo? Então, vamos comparecer, vamos marcar presença, desfile de carro de boi também. E muita coisa interessante aí, vai.

A grande pedida é a festa da exposição de Desterro do Melo, a Expo Melo, 34ª edição. E neste sabadão você não pode perder, tá bom? Desfiles de carro de boi à tarde. É, tem também parquinho liberado para criançada, gratuito, hein? Rodeio à noite, às 20 horas.

por tudo que Ele tem nos permitido viver, ser e ter. A vida é mesmo muito engraçada, interessante e inexplicável. Enquanto

Todo mundo que prestigiou, todo mundo que cantou com a gente, levantando essa bandeira da cultura raiz. Olha a hora agora, a Drogaria Globo, tradição do Jardim do Globo, 7h19. 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

e vítimas sofreram ferimentos de menor gravidade e receberam atendimento conforme a necessidade de cada caso. Durante o socorro, uma das faixas no sentido Belo Horizonte ficou interditada, sendo totalmente liberada por volta das 4 horas da tarde. As causas do acidente ainda serão investigadas.

que investiga um esquema de contrabando e descaminho de produtos eletrônicos e medicamentos emagrecedores injetáveis. Cerca de 30 policiais federais cumpriram 2 mandados de prisão preventiva e 4 mandados de busca e apreensão em Montes Claros, no norte de Minas, e em Foz do Iguaçu, no Paraná. Os mandados foram expedidos pela 4ª Vara Federal de São José do Rio Preto. As investigações tiveram início após uma abordagem da Polícia Rodoviária Federal em São José

0: nos Estados Unidos.
1: Estadão, repasse de lobista a ex-chefe de gabinete amplia desgaste de Lula em meio à campanha.
0: O Globo, governo Trump revoga visto de embaixadora do Brasil.
1: Estado de Minas, Cleitinho recua e insiste em candidatura. Partido veta.
0: Pois é, por hoje é só, as primeiras informações da manhã no seu rádio para você.

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Em comemoração aos 25 anos de atuação e transformação social, o IVERT, que a gente tanto conhece, vai promover uma programação gratuita no sábado e no domingo aqui em Barbacena, com atividades voltadas para toda a família. As celebrações começam no sábado, de 9 da manhã a 1 da tarde, na Praça da Matriz, com

Questões financeiras tendem a se organizar aos poucos. Aproveite o momento para colocar planos em prática e evitar gastos desnecessários. A cor é o azul marinho e os números da sorte são 14, 42 e 67. E uma sugestão,

Câncer. O dia será favorável para fortalecer vínculos familiares. Pequenos gestos de carinho podem transformar o clima ao seu redor. A cor é o verde esmeralda e os números da sorte são 17, 48 e 76. E uma recomendação.

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0: tranquilíssimo agora esse segundo jogo, hoje às 21h30.
1: Lá no Pantanal.
0: Lá na Arena Pantanal, então não vai ser nem no Castelão do Fortaleza. Fortaleza levou esse jogo pra Arena Pantanal pra ganhar um pouquinho mais de renda ali. Então, o Palmeiras já está com o pé na próxima fase, mas disse-o. Hoje temos dois jogos
1: tem
0: que...
1: sempre uma...

0: passar a informação
1: vamos
0: correta.
1: Vamos passar aí. A informação correta aqui.
0: Além do seu aplicativo, que é um segredo.
1: É um segredo, segredo. Então. Sabe onde vai passar? Vai passar na Sport TV e na Premiere ali, ô Dirceu. É, então só TV fechada hoje.
0: Exatamente.
1: Cruzeiro Chapecoense, tá? Vai ser um pouco mais chatinho de assistir. Aí, né?
0: E o jogo da rede a Fumo lá é 9:30 da noite.

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0: Sagitário, de 22 de novembro a 21 de dezembro.
1: E voltando com os últimos signos para o horóscopo dessa quarta-feira, vamos voltando com o Sagitário. A vontade de experimentar algo novo estará em destaque. Um convite inesperado

0: Fevereiro a 20 de março.
1: E para finalizar esse horóscopo do dia, vamos com peixes. Sua sensibilidade estará mais forte e ajudará a perceber situações importantes antes dos outros. Aproveite para fortalecer laços afetivos. A cor é o branco e os números da sorte são 20.

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10h58, notícia triste na cidade. Faleceu hoje, quarta-feira, a professora Cleide Alcineia de Souza Lima Melo, educadora da Rede Municipal de Ensino aqui de Barbacena, que dedicava seu trabalho às escolas municipais Padre Sinfrônio de Castro e também à escola professora Yaya Moreira. Em respeito à memória da professora Cleide, nós comunicamos que as aulas nas escolas, né, na Padre Sinfrônio Castro e também na Yaya Moreira, elas estão suspensas nesta quarta-feira.

anos. Com as informações, os militares foram até a residência do segundo suspeito, que tentou entrar rapidamente no imóvel ao perceber a chegada da polícia. Após o cerco e a confirmação da participação dele pelo primeiro

0: né? Porque nós somos uma família, né? Somos uma família, e quem é o Pai? É o Sagrado Coração de Jesus. E quem é a Mãe? Nossa Senhora.
1: 93 FM, a presença do cônego Luiz Carneiro, que fala da importância do apostolado da oração para a Igreja Católica.
2: Pois é.

as pessoas, de levar as pessoas a viver conforme Jesus viveu. Esta é a função do apostolado. E esse apostolado, ele é sustentado pela oração. Tudo que é feito na igreja tem que ser sustentado pela oração, principalmente a Santíssima Eucaristia. Então, a partir da Santíssima

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54 segundos após lambança da defesa dos donos da casa. Com o resultado em Caxias, o time de Eduardo Domingues embolsa R$4 milhões e mantém vivo o sonho de conquistar o torneio pela terceira vez. Yes. A primeira foi em 2014 sobre o Cruzeiro e a segunda aconteceu em 2021.

ainda na etapa inicial. Neymar provocou dirigentes e torcedores do Remo na zona mista. Um vídeo publicado pela página Gols Norte nas redes sociais mostra o camisa 10 santista gritando "eliminado" em direção aos representantes do time. Em resposta, uma pessoa com a camisa

às 9h30 da noite pelo segundo jogo das oitavas de final do torneio. O portal Itatiaia Esporte traz a narração em tempo real desse jogo. Você pode conferir também em outras emissoras com os resultados, classificação e artilharia. Como o primeiro jogo terminou empatado por 0-0, avança para as quartas de final.

0: se um pote tiver marcado uma bola, né?
1: Aí desconfiando da CBF, eu acho que ela nunca deixaria uma final Cruzeiro e Atlético de novo.
0: É, sei lá. É, tem mais uma

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relacionados a pessoas com problemas relacionados a jogos e apostas online. Disponível pelo aplicativo Meu SUS Digital, o serviço oferece atendimento remoto, sigiloso e acolhedor, funcionando como porta de entrada para a rede de atenção psicossocial. A expansão ocorreu devido ao aumento da demanda desde o lançamento da iniciativa, em março, e acompanha

A Praça dos Andradas recebe o 12º Diverte, Encontro de Palhaços. Uma manhã de palhaçarias, arte circense e diversão gratuita para toda a família. O Diverte faz parte da celebração dos 25 anos do Instituto Socioambiental das Vertentes. É uma realização Inverte Cultural, produção Roca Gabinete Criativo,

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Ana Carolina e seu Jorge, no Megapop 93 FM, mais uma vez, John Mayer, Waiting on the World to Change, Lessons in Love, com 11, 4 and 2. Daqui a pouquinho a gente volta com muito mais pra você curtir com a gente nessa tarde de quarta-feira na programação 93.

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0: imprensa, a magistrada disse que ele extrapolou os limites da atividade recreativa e agora ele deve ter que pagar cerca de R$30 mil de indenização. Na época, isso repercutiu na internet e rendeu um monte de críticas, já que a galera não gostou, e com razão, né?
1: É, Tirolepa, sua piada aí ficou sem graça, né? Deu mal, deu

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Daqui a pouquinho tem Vandeir Antunes com o Circuito Sertanejo e na sequência Guto Costa com Fala Comigo.

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0: diz que é caipira mesmo. E vai oferecer pra quem, dona Neida?
1: Pra Marilene Campos, pra Celina, pra Maria Antônia, pra Lúcia de Santo Antônio.
0: Isso.
1: Pra você.
0: Obrigado, carinho. Isso, Delícia tá ali na recepção, ali sentadinha, olhando o celular. Fofocando, né? Fofocando. A gente fofoca agora no celular. É brinquedo, não. Dona Neide, pode soltar o som, então?
1: Pode.
0: Já tá rolando.

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Bem-vinda, Valdemir. Beijo pra você também, Valdemir. Olha aqui, Michel Teló. Fugidinha é legal, cara. Vou dar uma fugidinha. Não tem essa? Não tem? Tem mais, né? Te pego. Ah, sim, eu te pego. Tem umas músicas boas. Deixa eu ver aqui. Michel Teló. Vou colocar Teló aqui, que não sei se é Michel.

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0: É.
1: Dar o sono.
0: É uma boa, é um momento bom pra gente fazer as pazes com o pai quando briga, né?
1: Com certeza, é pai.
0: Mandou bem, mandou bem.
1: Lembra das noites em claro que ele passou,
0: é...
1: quando ele era bebezinho.
0: Exatamente.
1: Carrega o trancor no coração, não.
0: Eu também acho, também.

0: É isso aí, né?
1: Não é? A gente vê cada uma, né? Saiu da Pieve aqui da rádio, a gente vê cada uma que, nossa senhora.
0: Parece assim que as motos vão entregar o remédio pra pessoa que tá nas últimas.
1: Às vezes a gente fica bravo com os caras que estão fazendo entrega, mas quando a gente tá em casa, a gente tá lá, ele tá demorando. Tá nada, ele tá acelerando aí pela cidade. Uma vida difícil também, né, Zé? Esse cara também tem uma vida fácil, não. Às vezes a gente reclama e tudo, mas não é fácil.
0: Não é reclamar, a gente

0: assim, nesse sentido de pai, não deixava faltar. Não deixava. O pouco que podia, estava sempre ali.
1: Não é? E assim, o que eu acho, eu falo com todo mundo isso, né? Depois que a gente se torna pai e mãe, que a gente vê assim, o tanto que a gente tem que valorizar pai e mãe, porque

0: opinar assim, muito 100%, né?
1: Porque as crianças hoje também, eu acredito que sejam mais inteligentes que a gente era, né?
0: Ah, os ensinos são mais...
1: Não é mais bobo igual a gente era, não.
0: É mais inteligente do que
1: o raciocínio é mais.
0: A gente aprendia, mas a gente...

falta nada. Deixa eu ver mais uma aqui, Gente, as mensagens... Deixa eu liberar o telefone aqui. Vamos direto, vamos deixar o comercial para depois? Vamos. O telefone tá tocando, o pessoal tá participando. Lembrando a você que tá valendo aqui um Pix de R$100 pra melhor mensagem pro papai e pra mamãe. Eu gostei muito da mensagem aqui da Cláudia, do Guim também foi muito boa, do Luiz também, que tá obrigado, me mandou mensagem pro papai também. Tem um monte de mensagem legal aqui. Vamos ver quem tá por aqui. Fala comigo! Oi, Tonton! Quer mandar mensagem pra alguém, Tonton?

0: porque tá, não tá tocando música pra ela.
1: É mesmo? Não tá mandando música pra ela? Ela não participa?
0: Não, não tá tocando.
1: Mas por que não tá tocando?
0: Sei lá.
1: Ué, que isso! E conta pra mim qual vai ser a música.
0: Hoje essa é música pros pais, principalmente os Oscar pais.

0: Isso, obrigado, carinho.
1: É. O Rodrigo me garante que é pai.
0: Isso, o Rodrigo. Já voltou a trabalhar o Rodrigo ou tá preguiçoso ainda?
1: O Rodrigo me garante que é pai, o Ivan Borgatti que é pai.
0: O Ivan
1: é
0: gente boa,
1: Pai tudo. Os meus irmãos que é pai.
0: Tá, é muito pai que você conhece, tá doido.
1: O meu primo que é pai também.

0: feliz que tá, ganhou o bolo. Ela vai passar amanhã de manhã.
1: Beleza, o bolo churros ou é a nossa piscininha de chocolate?
0: Piscininha?
1: Cenoura com chocolate.
0: É mesmo? Tem isso aí também?
1: Tem, é um bolo de cenoura em formato de piscina.

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Eu sei porque eu tenho certeza, só pode ser, cara, só pode ser. Que ela é esperta pra danar. Quem será, hein? Será que eu espero tocar muito? Vou pra outro? Hein, derruba e pega o próximo?

0: ouvindo.
1: Assim que é bom. Tchau, tchau, dona Paty.
0: O Hugo tá agradecendo. Muito obrigado.
1: Valeu,
0: obrigada.
1: Gui. Valeu. Tá aí, ó. Gente, feliz Dia dos Pais a todos vocês, pais.

no Banco de Avaliadores do PNLD é voluntária e gratuita. E a diretora de apoio à gestão educacional, Anita Stefani, explica que os profissionais selecionados no processo de avaliação pedagógica têm acesso a diferentes

0: principais rios, pelo que eu já dei uma olhadinha, ainda estão nos níveis normais, mas já em situação de vazante. O que, que a gente pode esperar para os próximos 3 meses?
1: Muito obrigada pelo espaço.

0: nesse período? O que esperar para as bacias desses biomas?
1: Então, no Cerrado, na região sudeste, em termos de chuva, os modelos meteorológicos, que nós, do Serviço Geológico, a gente não trabalha com meteorologia, né? A gente usa a meteorologia para poder explicar a hidrologia. Mas os modelos de meteorologia estão muito

0: Federal começa a julgar se proibição a jogos de azar é compatível com a Constituição de 1988.
1: Presidente Lula sanciona projeto de lei que regulamenta relevância para admissão do recurso especial no STJ.
0: Acordo firmado entre

0: podem ser afetados pelas normas e buscar soluções em conjunto com o governo e a iniciativa privada.
1: Setores que, porventura, venham a se sentir prejudicados, nos acionam que nós iremos promover debates dessa natureza.
0: O chefe da missão do Brasil junto à União Europeia, embaixador Pedro Miguel

0: que ele pode provocar mudanças profundas na orientação das meninas brasileiras.
1: O projeto que torna a regra a primeira consulta ginecológica das meninas a partir de 10 anos de idade no SUS ganhou o regime de urgência e pode ser votado a qualquer momento no plenário da Câmara, sem passar pela

jornada de trabalho que possibilite que ele tenha tempo para o seu aprimoramento acadêmico, mas ao mesmo tempo tempo para que possa cuidar da sua própria

0: rodovia sob concessão será analisada agora pela Comissão de Finanças e Tributação. Da Rádio Câmara de Brasília, Silvia Munhato.
1: A quarta edição do concurso Eu e a Lei está com inscrições abertas. A Câmara dos Deputados convida crianças e adolescentes de 10 a 17 anos.

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